Estado nem olhar para ti, esse carro. Se ele está te ter. Como vai achar que isso? Como vai achar que isso? Então, a minha pessoa chega bem, vai aí, meu lá. Não, não, não. Vai, olha, não vai fazer. Não, não, não, não.